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2: Olá, eu sou o Luís Ferrão e esta é a música dos 30ões, 40ões, 50ões e por aí fora. A primeira hora começa com Steve Miller Band. Junta-te ao grupo Clube 80 no Facebook, pede para aderir, escolhe e depois partilha comigo as tuas músicas preferidas dos anos 70, 80 e 90. Agora vamos a isto. Bom fim de semana.

0: Cadabra, do Steve Miller Band, no Clube 80. Esta música foi um post da Guida Álvaro, que vive em Coimbra, no grupo Clube 80 do Facebook. Obrigado, Guida. Um ótimo fim de semana para ti.
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0: canções como esta que me fazem estar aqui ao fim de semana. Liga-te ao grupo Clube 80 no Facebook que pede para aderir, escolhe e partilha comigo as tuas músicas preferidas dos anos 70, 80 e 90. Money for Nothing, um post do Nuno Cruz que vive na Cidade dos Estudantes. Grande abraço, Nuno. Um bom fim de semana para si.
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0: Agora entram no Clube 80 os Imagination com esta versão maxi que se chama Flashback. Este trio britânico de soul and dance ganhou destaque no início dos anos 80. Os seus êxitos chegaram às tabelas de 28 países, ganharam 4 discos de platina, 9 discos de ouro e mais uma dúzia de discos de prata ao redor do mundo entre 1981 e 1983.

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1: Agora deixo um abraço ao José Canas, que partilhou no grupo Clube 80 do Facebook os Simple Minds e Alive and Kicking. Obrigado, amigo. Um ótimo fim de semana para ti. 80.

0: são canções como esta que me fazem estar aqui ao fim de semana. Os Prefab Sprout e The King of Rock and Roll. Obrigado pela companhia. Vocês são mesmo os maiores.
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0: Junta-te ao grupo Clube 80 no Facebook e pede para aderir. Escolhe e partilha comigo as tuas músicas preferidas dos anos 70, 80 e 90. Lover Why dos Century foi um post da Sandra Carvalho, que vive em Coimbra. Obrigado, Sandra. Um ótimo fim de semana para ti.
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0: Estes são os Diva no Clube 80. O grupo começou a gravar o segundo álbum em março de 1994, mas teve de interromper as gravações devido à gravidez de Natália Casanova. O álbum Deserto Azul foi editado em 1995. O primeiro single foi Mariana, tema dedicado à filha recém-nascida da cantora. A seguir entram no Clube 80 os GNR e Poplas.
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1: Liga-te ao grupo Clube 80 no Facebook, pede para aderir, escolhe e partilha comigo as tuas músicas preferidas dos anos 70, 80 e 90. Os Alcatraz Maneuvers in the Dark e Electricity, um post do António Duarte da Lausanne. Obrigado, amigo, um ótimo fim de semana para si. Não vá para longe, eu volto já.

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3: Uma hora da manhã.

0: a latejar.
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1: Aqui está a segunda hora. Eu sou o Luís Ferrão e terá comigo o grande Freddie Mercury. A meio desta hora vamos lembrar um dos desenhos animados que eu mais gostava de ver na televisão. Venha daí. Bom fim de semana.

0: Saudades desta voz única, quem não tem, que fez parte de uma das grandes bandas de sempre, os Queen. A próxima é de Gary Lowe e logo depois ouvem Fast Love de George Michael.
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George Michael esteve pela primeira vez em Portugal em concerto e foi em Coimbra, no Estádio Cidade de Coimbra, no dia 12 de maio de 2007. Ouviram Fast Love, a seguir Drive dos Cars, depois os Duran Duran. Obrigado pela companhia, vocês são os melhores.

0: Liga-te ao grupo Clube 80 no Facebook, pede para aderir e depois partilha as músicas que mais gostas dos anos 70, 80 e 90.
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0: Hoje lembramos Scooby-Doo no Clube 80. Scooby-Doo é uma série animada criada por Joe Ruby e Ken Spears. Inicialmente a série foi produzida pela Hanna-Barbera, mas a editora Hanna-Barbera foi absorvida pela Warner Bros. Em 2001.
2: And that's why there hasn't been anything good written since the 1970s.
0: É o desenho animado americano com o maior número de temporadas de todos os tempos. Perde apenas para os Simpsons.
2: Ok.
0: Quatro adolescentes armados em detetives, Fred, Velma, Daphne e Salsicha, com o Scooby-Doo, um cão alemão que fala... Viajam numa carrinha, máquina de mistério.
3: We need your help.
0: E ajudam a investigar casos estranhos. Visitam lugares inóspitos, casas mal-assombradas, parques abandonados, pântanos e ilhas. A maioria das vezes são ameaçados por monstros, zumbis e outros tipos de vilões, a que chamam fantasmas. Os detetives...

0: Em pistas, fogem dos vilões e muitas vezes vêm-se perdidos em labirintos, passagens secretas e caves escuras. Geralmente, dividem-se sempre em dois grupos quando vão à procura de pistas. Fred, Daphne e Velma vão para um lado, enquanto Salsicha e Scooby vão para o outro e sempre acabam perseguidos pelos vilões do episódio. Let's get out of here. A fórmula dos episódios é sempre a mesma, mas sem isso, o brilho do programa nem existia. Depois de uma cena de perseguição ou uma sequência musical por meio de algum plano ou ideia mirabolante, os vilões sempre são apanhados. Após serem desmascarados, os vilões costumam dizer: "Eu tinha conseguido se não fossem aquelas crianças e aquele cão idiota." Este bordão faz parte de todos os desenhos animados realizados desta série.
1: Like mine bringing me back some too?
0: Quando gravou a canção Strangers in the Night, Frank Sinatra não podia imaginar que iria inspirar Scooby-Doo. Este nome, Scooby-Doo, o nome de Scooby-Doo, vem no trecho da música de Sinatra, onde ele canta Dooby-Doo. Num voo para Los Angeles, o Sr. Silverman ouviu a canção de Sinatra e Dooby-Doo não lhe saía da cabeça. Rebatizou o desenho de Scooby-Doo, Where Are You? E tornou-se Scooby-Doo, a estrela do programa.
2: I was putting them to sleep. It's their bedtime.
1: That's a good one. Right, Scooby-Doo?
0: Hoje trouxemos ao Clube 80 um dos cachorros mais famosos do mundo, Scooby-Doo.

0: liga-te ao grupo Clube 80 no Facebook, pede para aderir e depois partilha as músicas que mais gostas dos anos 70, 80 e 90. Boys do Fall in Love, de Robin Gibb, dos Bee Gees. Agora mais uma enorme canção, Break.
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1: Esta é a música dos trintões, quarentões, cinquentões e por aí fora. Depois de Holiday Rap de MC Michael G e DJ Sven, deixo duas de Mark Almond. A primeira é Sail Away Goodbye. Obrigado pela paciência que tiveram em ouvir as músicas do século passado. Eu volto na próxima semana.

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1: 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São 2 horas.
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5: Ah, pois é, na semana 40 do ano de 2026, o Top 5 da RDL Açores apresenta 2 novas entradas. E há algumas mexidas aqui na tabela que vão valer a pena ficar desse lado para perceber. Quais são as músicas que entraram, quais são as músicas que saíram, quais as que mexeram na tabela, e foram algumas. Portanto, foram vocês que ditaram os 5 maios desta semana, como sempre, e já sabe como pode fazer isso? É muito simples. Basta, no final do programa, aceder ao link que é publicado no Facebook da Rádio Lumena ou através do mesmo link que é publicado no grupo Heartbeat Music RL Açores. E votar nas 5 opções de música que vocês acham que deveria estar no nosso Top 5. Selecionam 5 músicas da listagem de 20 que lá tem para fazer parte das escolhas da semana, as vossas escolhas. Caso por lá não esteja a música que vocês gostariam de ouvir na nossa tabela, é muito simples, basta adicionar mais uma música, mais uma opção na lista e ela passará a também fazer parte da votação. Muito importante é não existir mais do que uma música por artista a votação na nossa listagem. Caso seja introduzida uma segunda música ou mais do mesmo artista, serão anuladas as últimas introduzidas. Isto porque, para evitarmos termos uma tabela maioritariamente de um único artista. Isso já aconteceu e, portanto, colocámos esta regra para evitar que isto aconteça mais vezes e para dar mais oportunidade a outros artistas de entrarem na nossa tabela do Top 5. Já são poucos lugares e, se forem a mesma pessoa a ocupar os lugares todos, é um bocadinho improvável, não é? E pouco bonito para com os outros artistas. Por isso, obrigada, desde já, a todos aqueles que votam todas as semanas na nossa tabela e continuem assim, porque sem vocês isto não seria possível. Obrigada mesmo do fundo do coração. Estes são 3 anos de top. Encalha-nos a semana 40 do ano de 2026 para comemorar. E em estilo de comemoração, entram 2 músicas na tabela. Vocês decidiram que a tabela deveria ser renovada a este ponto. E a primeira nova entrada vai direta para o número 5. É a última, aliás, é uma das últimas, não a última, mas uma das últimas músicas dos Take That. E esta em parceria com Michael Patrick Kelly. Chama-se Feel My Love e entra diretamente para o número 5 do top.

0: Filmeiler dos Take That com Michael Patrick Kelly, assim eu é, a entrar diretamente para o número 1, aliás, número 5 da tabela do top 5 da RL Açores. A nova entrada seguinte é exatamente a seguir, é para o número 4. E no número 4 encontramos a nova entrada relativa ao último single de Salvador Sobral, ele que se junta ao grandioso Ney Matogrosso, não tão grande quanto o nosso Salvador, mas também muito grande o Ney Matogrosso. São dois grandes, o Ney Matogrosso e Salvador Sobral, com este Bam Bam, esta semana a entrada direta para o número 4, primeira semana na tabela.
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Bam de Ney Mato Grosso com Salvador Sobral. São dois grandes senhores da música internacional juntos. Dá este sucesso diretamente para o número 4 da nossa tabela. Obrigada a quem votou e colocou estas duas novas entradas na nossa tabela. A primeira dos Tech Deck com o Michael Patrick. E agora estava Kelly, exatamente. E esta do Ney Mato Grosso e do Salvador Sobral. Quanto ao número 3, contamos com a manutenção dos excesso. Contabilizam esta semana 40 semanas na tabela. E esta semana a manterem-se então no número 3 do nosso top. Com Eu Vou Estar Aqui. Aqui estão os excesso.

40 semanas na tabela, assim contabilizam os excessos com este eu vou estar aqui. Esta semana manter-se no número 3 do nosso top, bem a meio. Quanto à vice-liderança, o número 2, esta semana cabe a uma subida de 3 posições na tabela. Ah, pois é, vocês decidiram que ele voava desde o 5º lugar até ao 2º. Eles são os À Toa e os Dama. O tema chama-se 112. Esta semana sobe 3 posições na tabela. Andam por cá 4 semanas.

À toa e dama com 112 e esta semana a subir em 3 posições na tabela, ocupando agora o número 2 do nosso top. Quanto à liderança, essa mantém-se com os The Boys of the Bands, eles que já foram convidados no Conversas com Essência Musical há relativamente pouco tempo, não foi assim há muito, e andam por cá há 15 semanas com este Até ao Fim. Até ao Fim, The Boys of the Bands, na liderança do Top 5.

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2: O último sinal foram 3 horas.

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4: Phil Collins revelou ter feito as pazes com Paul McCartney após ter estado vários anos de costas voltadas com o antigo Beatle. O músico que está prestes a entrar no Rock and Roll Hall of Fame pela segunda vez, após tê-lo feito com os Genesis, deu uma entrevista a Piers Morgan na qual garantiu estar tudo sanado entre si e McCartney. A desavença entre os dois músicos remonta ao início deste século, quando ambos participaram nas celebrações do jubileu de ouro da Rainha Isabel II. Eu era baterista de toda a gente, exceto do McCartney e do Brian Wilson, que tinham as suas próprias bandas, contou. Tinha uma edição rara de uma biografia dos Beatles, escrita por Hunter Davis, e levei-a para os ensaios para que o Paul a assinasse. Pedi-lhe e ele acedeu, mas acrescentou: "O nosso filhozinho é um grande fã dos Beatles." Talvez não o tenha querido dizer desta forma, mas achei um idiota. Senti que ele me tinha tratado de forma condescendente. E escrevi isso na minha própria biografia. Há um mês ou dois ele pediu o meu número à agência porque eu tinha escrito uma carta a toda a gente com quem toquei a pedir donativos para o The King's Trust e disse-lhe que lamentava ter dito aquilo. Pelo que pedi desculpa e fizemos as pazes, completou. Dave Grohl viveu na passada sexta-feira um sonho de menino. Foi convidado a subir ao palco para tocar com os AC/DC. O líder dos Foo Fighters, que se encarregaram da primeira parte do espetáculo no estádio MetLife em Nova Jersey, foi convidado especial da banda australiana interpretando Highway to Hell. Durante o concerto da sua própria banda, Grohl recordou quando tinha 11 anos e viu o filme concerto dos AC/DC Let There Be Rock. Com aquela idade, não sabia que o rock podia ser assim. Não sabia que podia ser suor, sangue, lágrimas e toda a energia que tens. Sean Diddy Combs está de volta à cela solitária da prisão federal Fort Dix City, Nova Jersey, onde está a cumprir uma pena de 4 anos e 2 meses por transporte para fins de prostituição. A notícia, avançada pelo site TMZ, chega depois de uma reportagem da NBC News ter dado conta do tratamento VIP que estaria a ter no estabelecimento prisional. Segundo a referida reportagem, o rapper e empresário norte-americano teria direito a massagens, refeições especiais, bebidas contrabandeadas por guardas prisionais, acesso a um telemóvel e as tarefas que lhe competiriam estariam a ser realizadas por outros prisioneiros. O regresso à solitária será um procedimento normal durante investigações internas. Não é normal veres este tipo de coisas na prisão. É cena a rico. Parece uma loucura, mas é o Diddy, terá dito uma das testemunhas à NBC. O outro homem diz ter cozinhado para um músico, detalhando o menu: pizza, caril de frango e empanadas. Na reportagem é também mostrada uma fotografia de Combs a utilizar um telemóvel móvel e dito que terá acesso a antidepressivos. Já em julho, Diddy tinha estado confinado depois de ter se envolvido numa luta. A sua data de libertação já foi antecipada várias vezes e inicialmente só deveria sair da prisão em junho de 2028, mas neste momento está agendada a data de 21 de janeiro do mesmo ano. Dua Lipa esteve no Porto na passada sexta-feira, tendo visitado a Manifesto Library, a biblioteca que ajudou a criar na Livraria Lelo, um dos seus espaços favoritos no mundo. A artista britânica, que não tinha estado na inauguração do espaço em junho, parou para tirar fotografias com os fãs à entrada da Lelo. No espaço desenhado pelo arquiteto Álvaro Siza Vieira, Lipa encontrou-se também com o artista chinês Ai Weiwei, que vive há vários anos em Montemor-o-Novo, no Alentejo. Criada em parceria com o seu Service 95 Book Club, comunidade literária que fundou em 2023 e que deu também origem a um podcast, a Manifesto Library, junta 100 livros proibidos ou censurados, entre os quais se encontram obras de Salman Rushdie, George Orwell, Anne Frank ou Margaret Atwood. Esta biblioteca é um santuário dedicado a livros que desapareceram, autores cuja coragem expõe estruturas de poder e controle e leitores que se recusam a aceitar que lhes digam que livros devem ler, disse Dua Lipa sobre a criação do espaço. Realizou-se no passado domingo 27 de setembro a cerimónia deste ano dos MTV Video Music Awards no Peacock Theatre de Los Angeles. Nomeada em 13 categorias, Madonna foi a grande vencedora da noite, levando para casa 7 prémios, incluindo o de Artista do Ano e o de Melhor Álbum. Na categoria de Vídeo do Ano, o prémio foi para Taylor Swift pelo seu trabalho em The Fate of Ophelia, tema presente no seu mais recente disco The Life of a Showgirl. Swift estava nomeada para 11 categorias, mas venceu apenas 3 prémios. Os BTS tiveram 3 nomeações e outros tantos prémios. Ariana Grande, 8 nomeações e 2 prémios. E Sabrina Carpenter, 9 nomeações e 2 prémios. Foram outros dos vencedores da noite. Numa cerimónia igualmente marcada pelas atuações de Madonna, que estava de regresso ao palco dos MTV VMAs 23 anos depois, Young, Blin, Ray, Bruno Mars ou Kacey Musgraves, que prestou homenagem à falecida Dolly Parton, destaque também para os Nirvana, que receberam o prémio Michael Jackson para vanguarda em vídeo. Os Muse regressam a Portugal no próximo mês de janeiro. Segundo a promotora Live Nation, a banda britânica atua na Mel Arena em Lisboa a 10 de janeiro de 2027. Os bilhetes são postos à venda a 8 de outubro, às 8 horas da manhã dos Açores. O regresso dos Muse a Portugal é uma das 8 datas acrescentadas à digressão do Bow Signal Tour, devido à procura dos fãs, pode ler-se em comunicado. Em Portugal, o concerto está inserido no conceito Superbox Super Rock Concert Series, parceria com a Live Nation Portugal. Depois de Lisboa, os Muse tocarão em Bordeaux e Lyon, em França, e em Madrid e Valência, em Espanha, onde se concentram as novas datas da sua digressão. A banda de Matt Bellamy encontra-se a promover o seu álbum mais recente, The Wow Signal. Os Placebo, que atuaram no Campo Pequeno em Lisboa e no Pavilhão Rosa Morta no Porto, não querem que os espectadores usem os telemóveis para filmar os concertos. Segundo o site Arte Sonora, a banda exibiu este aviso nos ecrãs do concerto do Pavilhão Rosa Morta no Porto. Este foi o primeiro espetáculo da digressão com que os Placebo se encontram a celebrar os 30 anos de carreira. De acordo com o mesmo site, alguns espectadores foram expulsos da sala do Porto por não respeitarem o pedido da banda, num dos casos pelo próprio Brian Molcom. A Everything Guess New, que organiza os concertos dos Placebo em Portugal, não confirmou que os espectadores tenham sido expulsos da sala. Em concerto, os Placebo tocaram 20 canções, incluídas nos seus dois álbuns primeiros, Placebo de 1996 e Without You I'm Nothing de 1998. Do alinhamento constaram ainda versões de Depeche Mode e Kate Bush, bem como um tema novo, Helen Keller. Ana Moura Camané, Luísa Sobral, Mafalda Veiga, Ricardo Ribeiro e Rui Veloso são alguns dos nomes que integram o elenco de artistas escolhidos para celebrar os 50 anos de carreira de Luís Represas, que morreu a 22 de julho passado, nos palcos dos Coliseus de Lisboa e Porto, respectivamente nos dias 10 e 17 de abril de 2027. Os dois espetáculos intitulados Fora de Tempo contarão também com o Estrovante, banda com que Luís Represas se tornou conhecido, Edu Miranda, João Pedro Paes, João Só, Jorge Cruz, Mariana Núñez, Marisa Liz, Miguel Núñez, Stuart Sukuma e apenas na data de Lisboa com os 4 e meia e Vitorino. Recorde-se que estes concertos, aos quais não se juntarão mais datas, segundo o comunicado do agenciamento, tinham sido marcados pelo próprio Luís Represas com o intuito de celebrar os 50 anos de música, sendo posteriormente idealizados com o entendimento de amigos, de próximos, de cúmplices do percurso de Luís ou de partes dele, dos parceiros e daqueles que descobriram nele uma fonte de inspiração. A produção fica a cargo de Flávio Serpa e a direção musical está nas mãos de Manuel Faria, elemento fundador do Estrovante e colaborador também do percurso solo de Represas. Também Carlos Garcia, e que trabalhara com o músico mais recentemente, e Miguel Núñez, pianista cubano que produziu o disco de estreia de solo de Represas, estão a ajudar a colocar os dois concertos de pé. Os bilhetes para o concerto de Lisboa estão praticamente esgotados, mas ainda há bastantes lugares para o concerto de Porto. Sara Sampaio é uma das protagonistas do vídeo de Mr. Charm, o novo single que os Rolling Stones retiraram do álbum Foreign Tongues, editado em julho. A modelo portuguesa de 35 anos contracena com o ator Alexander Skarsgård, conhecido pelos seus papéis nos filmes A Lenda de Tarzan e Pillion, ou nas séries Sangue Fresco e Big Little Lies. Stones Baby, o vídeo de Mr. Charm dos Rolling Stones com o Sr. Charm Alexander Skarsgård, que honra, escreveu Sara Sampaio na partilha que fez no Instagram. Gravado em Palmsdale, na Califórnia, o vídeo conta com a realização de Henry Schofield, conhecido pelo seu trabalho com artistas como Ed Sheeran, Stromae ou Dua Lipa. A banda britânica revelou também uma canção inédita intitulada Bad Luck Hideaway, um dueto com Mick Jagger com Keith Richards, que conta com a bateria de Charlie Watts, falecido a 24 de agosto de 2021.
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2: Quatro da manhã.
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4: São 6 horas.
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1: 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RL Açores, são 7 horas.
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2: Bom dia, são 8 horas.
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2: Os Placebo, que atuaram no Campo Pequeno em Lisboa e no Pavilhão Rosa Morta no Porto, não querem que os espectadores usem os telemóveis para filmar os concertos. Segundo o site Arte Sonora, a banda exibiu este aviso nos ecrãs do concerto do Pavilhão Rosa Morta no Porto. Este foi o primeiro espetáculo da digressão com que os Placebo se encontram a celebrar os 30 anos de carreira. De acordo com o mesmo site, alguns espectadores foram expulsos da sala do Porto por não respeitarem o pedido da banda, num dos casos pelo próprio Brian Molko. Em concerto, os Placebo tocaram 20 canções incluídas nos seus dois álbuns primeiros, Placebo de 1996 e Without You I'm Nothing de 1998. Do alinhamento constaram ainda versões de Depeche Mode e Kate Bush, bem como um tema novo, Helen Keller. Ana Moura Camané, Luísa Sobral, Mafalda Veiga, Ricardo Ribeiro e Rui Veloso são alguns dos nomes que integram o elenco de artistas escolhidos para celebrar os 50 anos de carreira de Luís Represas, que morreu a 22 de julho passado, nos palcos dos Coliseus de Lisboa e Porto, respectivamente nos dias 10 e 17 de abril de 2027. Os dois espetáculos intitulados Fora de Tempo contarão também com os Trovante, Edu Miranda, João Pedro Paes, João Só, Jorge Cruz, Mariana Núñez, Marisa Liz, Miguel Núñez, Stuart Sukuma e apenas na data de Lisboa com os 4 e meia e Vitorino. Recorde-se que estes concertos, aos quais não se juntarão mais datas, segundo o comunicado do agenciamento, tinham sido marcados pelo próprio Luís Represas, com o intuito de celebrar os 50 anos de música, sendo posteriormente idealizados, com o entendimento de amigos, de próximos, de cúmplices do percurso de Luís ou de partes dele, dos parceiros e daqueles que descobriram nele uma fonte de inspiração. Sara Sampaio é uma das protagonistas do vídeo de Mr. Charm, o novo single que os Rolling Stones retiraram do álbum Foreign Tongues, editado em julho. A modelo portuguesa de 35 anos contracena com o ator Alexander Skarsgård, conhecido pelos seus papéis nos filmes A Lenda de Tarzan e Pillion, ou nas séries Sangue Fresco e Big Little Lies. Stones Baby, o vídeo de Mr. Charm dos Rolling Stones com o Sr. Charme Alexander Skarsgård, que honra, escreveu Sara Sampaio na partilha que fez no Instagram. Gravado em Palmsdale, na Califórnia, o vídeo conta com a realização de Henry Schofield, conhecido pelo seu trabalho com artistas como Ed Sheeran, Stromae ou Dua Lipa.
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2: O último sinal foram 9 horas.

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0: próprio, a carta do dia, a força, que significa força, domínio. No amor, terá domínio sobre uma situação inesperada com o seu par. Quanto à saúde, estará cheio de energia, aproveite para fazer mudanças no seu lar. Quanto ao dinheiro, fase mais favorável a nível financeiro. Vamos agora para o signo de Touro, a carta do dia, o de pendurado, que significa sacrifício. No amor, alguém próximo pode precisar de apoio. Seja generoso. Na saúde, pode sentir necessidade de se isolar. Aproveite para tomar decisões. Mude o rumo da sua vida. Quanto ao dinheiro, com disciplina e espírito de sacrifício, desempenhe o seu trabalho o melhor que sabe. Será recompensado. Vamos agora para o signo de Gêmeos, a carta do dia, a papisa, que significa estabilidade, estudo e mistério. No amor, mantenha a estabilidade dizendo coisas boas ao seu companheiro. A palavra tem muita força. Quanto à saúde, melhora a memória comendo sementes de girassol e amêndoas. No dinheiro, pondere uma mudança a nível profissional, se for esse o seu desejo. Passamos agora para Caranguejo, a carta do dia, o 3 de copas, que significa conclusão. No amor, os familiares podem estar a sentir a sua falta. Dê-lhes mais atenção. Na saúde, comece o dia com o sumo de laranja natural. Reforce as defesas. No dinheiro, poderá concluir um projeto. Está de parabéns. Passamos agora para o signo de Leão. A carta do dia é o valete de copas, que significa lealdade e reflexão. No amor, repense a sua vida. Proceda às mudanças que o conduzirão à felicidade. Quanto à saúde, beba pelo menos 1,5 litro de água por dia. Precisa de se hidratar melhor. Quanto ao dinheiro, é provável que o convidem para integrar um novo projeto. Vamos agora para o signo de Virgem, a carta do dia, o Rei de Espadas, que significa poder, autoridade. No amor, evite preocupar-se demasiado. A pessoa que ama só pensa em si. Quanto à saúde, é o momento ideal para começar uma dieta. A sua força de vontade vai ajudá-lo. Quanto ao dinheiro, no trabalho, deve ser mais autoritário. Faça-se respeitar. Vamos agora para o signo de Balança, a carta do dia, o 7 de paus, que significa discussão, negociação difícil. No amor, modere a sua impulsividade. Evite discussões. Na saúde, saiba que pode aliviar dores reumáticas juntando a água do banho a uma infusão de alecrim. Tome vitaminas. Quanto ao dinheiro, mantenha-se focado e os seus projetos terão melhores resultados. Passamos agora para Escorpião, a carta do dia, o valete de paus, que significa amigo, notícias inesperadas. No amor, se está sozinho, abra as portas ao amor. Se já tem uma relação, dedique-se ao romance. Quanto à saúde, pode ter um acidente doméstico, redobre a atenção. No dinheiro, um amigo poderá trazer-lhe uma nova oportunidade a nível financeiro. Vamos agora para o signo de Sagitário, a carta do dia é a Rainha de Espadas, que significa melancolia, separação. No amor, tenha atenção às atitudes que possam ferir os sentimentos dos seus amigos. Na saúde, pratique mais exercício físico, faça atividades ao ar livre. Quanto ao dinheiro, faça propensa a mal-entendidos no trabalho, proteja-se. Vamos agora para o signo de Capricórnio. A carta do dia é o 6 de ouros, que significa generosidade. No amor, controle-se, não é com vinagre que se apanham moscas. Na saúde, evite os refrigerantes e prefira beber água ou chá. No dinheiro, alguém próximo pode precisar de apoio. Seja generoso. Passamos agora para Aquário, a carta do dia, a lua, que significa falsas ilusões. No amor, afaste as ilusões, mantenha os pés assentes na terra e seja feliz. Na saúde, adote uma boa alimentação. É meio caminho andado para manter uma saúde de ferro. Quanto ao dinheiro, os seus talentos poderão trazer-lhe dinheiro extra. Aplique-se. E para finalizar, vamos para o signo de peixe. A carta do dia é o 7 de ouros, que significa trabalho. No amor, não permita que se intrometam na sua relação afetiva. Seja forte e determinado. Na saúde, possíveis dores de ouvidos. Tenha cuidado com o excesso de sol. Quanto ao dinheiro, o trabalho pode exigir mais de si. Seja cuidadoso. É então isto que lhe reserva o seu signo para esta sexta-feira, o dia 9 de outubro.
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1: 33 minutos passam agora das 9. Depois de levarmos até si o seu signo para esta sexta-feira, 9 de outubro. Continuamos com a música na antena da RL Açores, está com a primeira hora do seu programa Ao Sabor da Manhã.
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1: Banda do Mar, mais ninguém.

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2: Bom dia, são 10 horas.
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2: RL Açores, 11 horas.

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0: Primeiro-Ministro garante que o Governo vai ter em conta a situação de cada pensionista, que poderá agora ter de devolver o dinheiro que recebeu a mais entre maio e agosto devido a um erro de cálculo. No debate quinzenal, André Ventura acusa o Primeiro-Ministro de estar a cortar nas pensões. Montenegro explica que o Governo está apenas a cumprir a lei, Manuela Pires.
1: O Primeiro-Ministro levantou-se e pediu a defesa da honra do Governo quando ouviu André Ventura falar sobre o corte de pensões. Garantiu aqui que não se trata de nenhum corte. Lembrou que em causa estão pensionistas que recebem em média 2.400 euros por mês e que o erro receberam aquilo que não lhes era devido. A Caixa Geral de Aposentações diz que a devolução deve ser feita este mês de outubro. Montenegro garante que vai ter em conta cada caso.
2: É aplicar a lei e um princípio sagrado na democracia. Com certeza que há uma responsabilidade social para permitir que estas pessoas possam ter condições para que essa devolução ocorra tranquilamente, sem prejudicar os seus orçamentos. É isso que o Governo está a fazer. Dizer que há um corte é uma falsidade, é falta de seriedade, é não estar à altura da responsabilidade de representar o povo português.
1: Esta resposta era para André Ventura. Neste debate, o líder do Partido Socialista acusou o Governo de ser insensível na habitação. José Luís Carneiro apontou ainda falhas na saúde, diz que há menos 24 mil cirurgias, menos 23 mil consultas. O Primeiro-Ministro responde que a culpa é do aumento dos imigrantes, mais 800 mil que exercem uma forte pressão sobre os serviços públicos.
0: Reportagem de Manuela Pires, que acompanha o debate quinzenal no Parlamento. Gasolina com tendência de subida na próxima semana. O aumento deverá ser de 4 cêntimos por litro. Já o litro de gasóleo deverá descer 3 cêntimos. São dados provisórios avançados à Renascença por fonte da Associação de Revendedores de Combustíveis. Os preços finais só deverão ser conhecidos ao início da tarde. Marcado para amanhã, o funeral de Dom António Vitalino Dantas, o bispo emérito de Beja, que morreu esta sexta-feira aos 84 anos de idade. Ouvido pela Renascença, o atual bispo titular da Diocese Alentejana, Dom Fernando Paiva, confirma que será ele a presidir às cerimónias fúnebres no Minho.
3: Por desejo dele, ele irá ser sepultado lá na sua terra natal, em Parada de Gatim, que é onde ele agora viveu estes últimos anos, acompanhado pela família, e eu mesmo irei presidir às exéquias, à missa que será celebrada amanhã, sábado, até às 16 horas, e portanto estaremos presentes, e também irão fiéis, irão também vários sacerdotes que estarão também presentes.
0: A despedida de um bispo que deixou marcas na diocese.
3: Deixou marcas, teve aqui um papel muito importante a vários níveis, promoveu o primeiro decímio diocesano, teve um papel importante também na elaboração de vários estatutos, de várias instâncias, de vários organismos diocesanos, ordenou vários padres também, teve também um papel muito importante na modernização e na informatização de alguns serviços, naquele tempo em que aqui esteve, e enfim, muitas outras coisas.
0: Dom Fernando Paiva, em declarações a Ângela Roque, reação à morte do Bispo Emérito de Beja, Dom António Vitalino Dantas. As autoridades já vacinaram os familiares próximos do doente internado com sarampo e em isolamento no Hospital de Santa Maria em Lisboa. Numa nota à comunicação social, a OLS informa que a evolução clínica do doente é favorável e que foram aplicadas as medidas de saúde públicas definidas em casos do género. Na última noite, a Renascença avançou a notícia, neste caso de sarampo, de um homem não vacinado no Santa Maria. De acordo com o hospital, foram já identificados mais de 400 contactos. Tudo em permanente atualização. Zé Azizé no site da Renascença. Exato. E bom fim de semana.
4: Muito obrigado. Obrigado.
0: Obrigado.
4: Bom fim de semana, Vítor. Foi a edição do meio-dia, agora meio-dia e seis.
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0: às 8:15 o Sporting joga na Pedreira frente ao Sporting Braga. O líder Futebol Clube do Porto só joga amanhã nos Barreiros frente ao Marítimo. E Francesco Farioli falou sobre o relvado. O técnico espera que o campo esteja em condições.
1: The pitch has been a topic that has been raised up several times. Hopefully, during this international break.
2: O relvado é um tema que foi levantado várias vezes. Espero que nesta pausa de seleções tenham feito os possíveis para preservar o relvado. Sei que quererão ter um campo apropriado para jogar a época toda. Espero que o campo esteja em condições, mas mesmo que não esteja, não há desculpas.
1: Tomorrow the field will be in the right condition, and if not, again, no excuses.
0: Farioli está à espera de um jogo duro.
1: It's a team that historically has always generated quite a lot of trouble for FC Porto.
2: É uma equipa que historicamente gerou sempre bastante saridos para o Futebol Clube do Porto. As estatísticas dizem que é o quarto campo fora onde é mais difícil vencer. Temos de ter isso em mente. É uma equipa que nunca desiste. Recuperaram três vezes de resultados nos últimos minutos. Por isso mesmo vai ser um jogo muito duro.
1: It's going to be a challenging game.
0: O treinador do Futebol Clube do Porto foi ainda questionado sobre o caso Cristiano Ronaldo e Jorge Jesus. O italiano prefere não opinar, mas não hesita nos elogios a duas lendas do futebol português.
1: I don't have enough information. Second is not my job.
2: Não tenho informação suficiente para dar a minha opinião, nem é o meu trabalho. Além disso, estamos a falar de duas lendas do futebol português. De um lado, um dos principais jogadores da história do futebol. Do outro, um treinador que admiro pelo que fez até agora na carreira. Admiro a forma como trabalha, como gera pessoas e como consegue sempre tirar o melhor de todas as equipas em que esteve. Tenho a certeza que fará o mesmo agora com a seleção portuguesa.
1: And I'm sure he will do the same as well with the Portuguese national team.
0: O tema da última semana também na conferência de imprensa com a Francesco Farioli, Marítimo Futebol Clube do Porto, marcado para amanhã às 6:00 PM. Ainda no universo portista, depois de ontem a SAD Azul e Branca ter apresentado o relatório e contas da época passada, hoje presidente e diretor financeiro explicaram os números. Os Dragões apresentaram um resultado líquido negativo de mais de 21 milhões de euros e questionado sobre se o clube está pressionado a vender em janeiro, André Villas-Boas responde assim.
3: Para já as perspectivas são boas, principalmente tendo em conta que uma das vendas já aconteceu, que é de Rodrigo Mora, como vocês sabem, e depois tudo o que está relacionado com a entrada na Liga dos Campeões. Portanto, se é possível que o mesmo aconteça, é possível. Cabe ao Futebol Clube do Porto depois gerar sempre um novo talento, sabendo de antemão que neste momento há uma profundidade enorme de plantel que nos dá máximas garantias.
0: O presidente Azul e Branco revela ainda que o centro de alto rendimento do Futebol Clube do Porto vai sair mais caro do que o previsto.
3: Terá a ver com a quantidade de obra que fizemos, os edifícios de apoio e o nível de qualidade dos mesmos. Portanto, tudo afeta depois o que é que será os custos de uma construção e a qualidade dos acabamentos, como vocês sabem. Tudo será determinante para uma obra mais cara ou mais barata. Mas seguramente acima dos 40 milhões de euros.
0: Ao lado de Villas-Boas esteve o diretor financeiro, José Pereira da Costa, que anunciou obras no Estádio do Dragão.
4: Procurar aumentar um pouco a capacidade do estádio, portanto otimizando algumas áreas e tentando, no fundo, dotar o estádio de mais capacidade. E depois ainda, na lógica da melhoria da experiência do adepto, vamos avançar com a substituição da cobertura do estádio, que já está mais ou menos em fim de vida.
0: CFO do Futebol Clube do Porto em declarações aos jornalistas. No Sporting, mais logo há duelo com o Sporting Braga, mas de Itália chegam ars insistentes que dão conta do interesse de Rubén Amorim em Gonçalo Inácio. A Gazeta dello Sport faz capa com o central e garante que é a prioridade do Milan em janeiro. O jornal italiano diz mesmo que os rossoneri estão dispostos a abrir os cordões à bolsa. Certo é que Gonçalo Inácio estará logo mais na Pedreira, às 8:15 arranca Benfica, o Sporting, Braga Sporting. O relato, já sabe, é na Renascença. A oitava jornada arranca às 18h45 com o Moreirense Gil Vicente. E ao início desta tarde que pode ficar definido o castigo a ser aplicado a Cristiano Ronaldo depois do abandono do estágio da seleção. A Renascença sabe que o Conselho de Disciplina da Federação Portuguesa reúne depois do almoço e esse tema pode estar em cima da mesa. Depois de CR7 ter assumido o erro, a pena de suspensão máxima ficou reduzida a metade, ou seja, os 6 meses de suspensão passam a ser no máximo 3 meses. Logo, o avançado estaria disponível no pior dos cenários para os quartos de final da Liga das Nações. 32 mil corredores juntam-se este fim de semana em Lisboa. A maratona já amanhã, com partida às 8 da manhã de Carcavelos, num percurso ao longo da linha do Mar e do Rio até à Praça do Comércio. Estão inscritos 14 mil atletas, 80% estrangeiros, de 141 países. É um recorde na história da Maratona de Lisboa. Já no domingo, para a meia-maratona, estão inscritos 11 mil participantes. Começa na Ponte Vasco da Gama e termina também na Praça do Comércio. No mesmo dia, domingo, realiza-se a prova de 8 quilómetros com outros 7 mil inscritos. Bola Branca conversou com Carlos Moya, o presidente do Maratona Clube de Portugal. Destaca os principais candidatos da maratona.
5: No masculino, temos Chumba, com 2 horas e 7. No elenco em que se destacam também os quenianos, o Jonathan Kiplimo, tem só 2 horas e 4. Portanto, são atletas primeira água, primeira categoria. Não acredito que batam recordes do mundo, mas que batam, venham no mínimo a bater, espero eu, o recorde da prova.
0: O responsável realça ainda o número recorde de países representados.
5: É impressionante o número de países aqui presentes. Na maratona estão presentes atletas de 140 países, nunca tivemos, é recorde. E na meia-maratona, 114 países, atletas representando 114 países. O que é fantástico, isto representa que estas provas têm vindo a crescer a nível internacional.
0: Carlos Moya, em declarações ao jornalista Rui Viegas, maratona de Lisboa amanhã, meia-maratona no domingo, mais de 30 mil vão correr na capital este fim de semana. E logo, já sabe, 8:15, Sporting Braga Sporting, é na Renascença. Bom almoço.
6: Obrigada, obrigado, João. Foi a Bola Branca, edição João Filipe Cruz.
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1: Boa tarde, são 12 horas.

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1: Quinto lugar. Feel My Love de Take That com Michael Patrick Kelly.

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2: A Associação Humanitária dos Bombeiros Voluntários de Velas assinalou a 5 de outubro o seu 48º aniversário, num dia em que se assinalou igualmente o Dia Municipal do Bombeiro. Um momento de homenagem à dedicação, coragem e espírito de missão dos homens e mulheres que, ao longo de quase meio século, têm servido a população do Conselho de Velas, em especial, mas também na Ilha de São Jorge. Falando na cerimónia, o comandante da corporação, António Pina, destacou a evolução registada pelo Corpo de Bombeiros nos últimos meses, sublinhando o reforço da formação, a modernização de procedimentos e a crescente capacidade operacional da cooperação.
3: Assistimos a uma evolução assinalável do nosso Corpo de Bombeiros. Não nos acomodámos perante as exigências crescentes. Reforçámos a formação contínua dos nossos homens e mulheres. Otimizámos a nossa capacidade de resposta operacional e modernizarmos processos internos. Cada hora de treino, cada missão cumprida e cada vida ou património salvaguardado reflete uma equipa mais coesa, mais bem preparada e mais resiliente do que nunca. Esta evolução só foi possível porque não caminhamos sozinhos. O investimento feito na nossa capacitação, o diálogo aberto e a sensibilidade demonstrada por com as nossas necessidades vitais foram determinantes para alcançar os resultados que hoje celebramos. Olhando para o futuro, o nosso compromisso permanece inabalável, mas a missão exige que continuemos a evoluir juntos. Do município, esperamos que esta parceria estratégica continue a fortalecer-se. Perspectivamos um futuro focado na renovação e na modernização contínua dos nossos equipamentos, frota e na melhoria de infraestruturas de apoio e no reforço de políticas municipais que valorizem o voluntariado e o estatuto do bombeiro. Investir no Corpo de Bombeiros é, na sua essência, investir na segurança e no bem-estar do futuro de todos os nossos munícipes.
2: Por sua vez, o presidente da direção da Associação Humanitária dos Bombeiros Voluntários de Velas, José Jorge Betancourt, evocou os 48 anos de história da instituição, prestando homenagem a todos os bombeiros, dirigentes e colaboradores que ajudaram a construir o percurso da associação.
4: 48 anos de história, 48 anos de serviço à comunidade, 48 anos de homens e mulheres que disseram sim ao voluntariado, ao sacrifício e à missão de ajudar o próximo. Esta associação não se constrói apenas com paredes, viaturas e equipamentos. Constrói-se com pessoas, com bombeiros que deram o seu tempo, as suas noites, os seus fins de semana e muitas vezes nomeadamente importantes nas suas próprias vidas familiares. A todos aqueles que ao longo destes 48 anos fizeram parte desta casa, bombeiros, comandantes e dirigentes, deixamos hoje o nosso profundo agradecimento. Ser bombeiro é muito mais do que vestir uma farda. É estar disponível quando os outros precisam, é entrar quando outros querem sair, é combater um incêndio, é socorrer um ferido, é confortar uma família, é muitas vezes chegar sem saber o que vamos encontrar e ficar até o fim. O nosso lema é simples: vida por vida.
2: O presidente da Direção dos Bombeiros de Velas aproveitou para falar do futuro e recordar o que ainda é necessário fazer na cooperação.
4: E é precisamente pensando no futuro que esta direção tem definido alguns novos objetivos. Entre eles, a colocação de um novo teto nas nossas instalações e a melhoria das nossas garagens. Não falamos apenas em obras. Falamos de melhoria das condições para os nossos bombeiros. Falamos de proteger os nossos equipamentos. Falamos em melhorar as condições para as nossas viaturas e para a nossa operacionalidade. Queremos uma casa mais segura, mais funcional e mais preparada para o futuro. E estamos determinados a considerar esse objetivo.
2: Durante a cerimónia foi igualmente apresentada uma mensagem da Federação de Bombeiros na região autónoma dos Açores, que enalteceu o contributo da Associação Humanitária dos Bombeiros Voluntários de Velas para o fortalecimento do sistema de proteção e socorro na região, reconhecendo décadas de serviço pautadas pela dedicação e proximidade às comunidades. A Presidente da Câmara Municipal de Velas, Catarina Cabeceiras, destacou a importância do Dia Municipal do Bombeiro como forma de reconhecer publicamente o papel essencial dos bombeiros voluntários na segurança e bem-estar da população.
5: É o dia de reconhecer toda a vossa entrega, todo o vosso trabalho diário, 24 horas, por esta comunidade. Sem dúvida que este reconhecimento do Dia Municipal dos Bombeiros é um dia exatamente para reconhecer, para agradecer, para homenagear todos vocês. Mas também de lembrar à nossa comunidade, aos nossos munícipes, a importância que os bombeiros têm na vida diária do nosso concelho, no socorro à população, naquilo que tantas vezes, muitas vezes, infelizmente pode ficar esquecido e só nos lembramos no momento da aflição. Mas não, é uma importância diária de todos os dias e hoje é o dia de reconhecê-lo. É o dia também de felicitar a Associação Humanitária de Bombeiros Voluntários das Velas pelo seu 48º aniversário, uma cooperação que honra diariamente também aquilo que foi o compromisso de termos uma instituição mais organizada a proteger as vidas do nosso concelho. Mas sem dúvida que hoje também é o dia de olhar e da instituição olhar o seu futuro. Um futuro com muitos, muitos desafios, é verdade. Um futuro que deve ser olhado com responsabilidade, mas também com a ambição de querer fazer mais e melhor e de manter esta instituição única, unida, pronta a querer prestar e proporcionar aos seus bombeiros o melhor que poderá proporcionar. E por isso esta dinâmica que é necessário impor, é claro que também é importante criar as melhores condições e por isso o município também está sempre comprometido em manifestar hoje aqui esse nosso compromisso de mantermos sempre uma colaboração ativa, comprometida, dinâmica naquilo que é o apoio a esta instituição e daquilo que nos é possível proporcionar, quer à associação, quer também aos nossos bombeiros, mas é importante também manter esta dinâmica porque as infraestruturas são importantes, é certo, mas as pessoas, sem dúvida, que acabam por ser o mais importante para manter as nossas instituições vivas, dinâmicas, participativas.
2: Ao longo da sessão foram várias as referências ao papel das famílias dos bombeiros, cujo apoio é considerado indispensável para o desempenho desta missão de serviço público, frequentemente marcada pela disponibilidade permanente e pelo sacrifício pessoal. Quanto à informação, ficamos por aqui. Já sabe que estas e outras notícias estão em radiolumena.com.
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2: Treze horas nos Açores.

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1: 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O último sinal foram 14 horas.
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3: Boa tarde, 15 horas.
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8: A Associação Humanitária dos Bombeiros Voluntários de Velas assinalou a 5 de outubro o seu 48º aniversário, num dia em que se assinalou igualmente o Dia Municipal do Bombeiro. Um momento de homenagem à dedicação, coragem e espírito de missão dos homens e mulheres que, ao longo de quase meio século, têm servido a população do Conselho de Velas, em especial, mas também na Ilha de São Jorge. Falando na cerimónia, o comandante da corporação, António Pina, destacou a evolução registada pelo Corpo de Bombeiros nos últimos meses, sublinhando o reforço da formação, a modernização de procedimentos e a crescente capacidade operacional da corporação. Por sua vez, o presidente da direção da Associação Humanitária dos Bombeiros Voluntários de Velas, José Jorge Betancourt, evocou os 48 anos de história da instituição, prestando homenagem a todos os bombeiros, dirigentes e colaboradores que ajudaram a construir o percurso da Associação.

0: Presidente da Direção dos Bombeiros de Velas aproveitou para falar do futuro e recordar o que ainda é necessário fazer na cooperação. Durante a cerimónia foi igualmente apresentada uma mensagem da Federação de Bombeiros na região autónoma dos Açores, que enalteceu o contributo da Associação Humanitária dos Bombeiros Voluntários de Velas para o fortalecimento do sistema de proteção e socorro na região, reconhecendo décadas de serviço pautadas pela dedicação e proximidade às comunidades. A Presidente da Câmara Municipal de Velas, Catarina Cabeceiras, destacou a importância do Dia Municipal do Bombeiro como forma de reconhecer publicamente o papel essencial dos bombeiros voluntários na segurança e bem-estar da população. Ao longo da sessão foram várias as referências ao papel das famílias dos bombeiros, cujo apoio é considerado indispensável para o desempenho desta missão de serviço público, frequentemente marcada pela disponibilidade permanente e pelo sacrifício pessoal. Quanto à informação, ficamos por aqui. 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

Olá, muito boa tarde, sejam muito bem-vindos a esta edição de hoje do Espelho Mágico. Deste lado está Armando Silveira, cumprimentando todo o vasto auditório com um grande abraço de muita amizade. Vamos estar aqui até às 16 horas.

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1: Continuação de uma ótima tarde, são os desejos de Armando Silveira e de toda a vasta equipa da RL Açores, para todos quantos estão desse lado a ouvir a nossa emissão em 107.1, 92.2 e 90.0, também em www.radiolumena.com. Vamos estar como é habitual até às 16, esperando que a sessão musical esteja a ser do vosso inteiro agrado.

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1: Continuação de uma ótima tarde, são os desejos de Armando Silveira e de toda a vasta equipa da RL Açores, para todos quantos estão desse lado a ouvir a nossa emissão em 107.1, 92.2 e 90.0, também em www.radiolumena.com. Vamos estar como é habitual até às 16, esperando que a sessão musical esteja a ser do vosso inteiro agrado.

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4: Continuação de uma ótima tarde, são os desejos de Armando Silveira e de toda a vasta equipa da RL Açores, para todos quantos estão desse lado a ouvir a nossa emissão em 107.1, 92.2 e 90.0, também em www.radiolumena.com. Vamos estar como é habitual até às 16, esperando que a sessão musical esteja a ser do vosso inteiro agrado.

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Estamos assim a chegar ao final desta edição de hoje do Espelho Mágico. Aqui nos estúdios da RLSTOR esteve com uma habitual Armando Silveira a fazer-vos companhia com muita música e boa disposição. Nós cumprimentamos o vosso auditor da RLSTOR com um grande abraço de muita amizade e amanhã cá estaremos de novo a fazer-vos companhia. Até lá, continuação de uma ótima tarde.

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Muitas músicas para ouvir.

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1: 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São 16 horas.

De Fernando Tordo, interpretado pelo terceirense Fábio Oric, dar início aos discos pedidos de Soldado, um simultâneo entre a Rádio Lumena nas Velas Ilha de São Jorge e as rádios do Grupo Batista Vieira na Califórnia, KLBS 1330 AM Los Banos e KSQQ FM2 em São José. Sejam muito bem-vindos. Um grande abraço a todos os ouvintes que nos acompanham através das rádios e também através da internet por esse mundo fora em klbs.com, ksqq.com e radiolumena.com. Saudações também aos colegas de trabalho nas rádios Lumena e KSQQ. Convosco, Regina Silveira, acompanhar-vos com muito prazer nesta sexta-feira, dia 9 de outubro de 2026. Envio também um grande abraço a toda a minha família e amizades nos Açores, em especial na minha ilha de São Jorge. Sempre fazemos este programa com muito gosto para si, de segunda a sexta-feira, das 9 às 10 da manhã cá na Califórnia, das 4 às 5 da tarde nos Açores. Convidamos os nossos ouvintes de perto e de longe a aproveitarem esta oportunidade para trocarem saudações, assinalarem uma data especial ou podem pedir apenas uma canção ao seu gosto para ouvir. A sua participação torna este programa mais interessante e em curta distâncias através da música. Se está a escutar-nos em qualquer ilha dos Açores, pode telefonar diretamente para a Rádio Lumena. O número de telefone da Rádio Lumena é 295-412-575. 295-412-570. O nosso número daqui do estúdio da KLBS em Los Banos é 209-826-4996. 209-826-4996. Também pode participar através da internet. Visite a nossa página klbs.com e deixe a sua mensagem na secção de pedidos e dedicatórias. Desejamos assim a continuação de uma boa sexta-feira, continuação de um bom dia de trabalho, uma boa viagem se está na estrada na nossa companhia, chegue bem ao seu destino, um feliz fim de semana com muita saúde, paz e alegria para todos. Vamos escutar mais uma artista terceirense, é Maria dos Anjos, vem interpretar a canção de embalar tradicional da Ilha Terceira.

canção de embalar tradicional da Ilha Terceira, interpretado por Maria dos Anjos. Hoje, dia 9 de outubro, celebra-se o Dia Mundial dos Correios. O Jornal de Mafra explica que esta data foi instituída em 1969 pelo Congresso da União Postal Universal em Tóquio, no Japão, e a data coincide com a fundação da União Postal Universal em Berna, na Suíça, a 9 de outubro de 1874. A celebração deste dia tem como objetivo chamar a atenção da população e das empresas para o papel do setor postal e a sua contribuição para o desenvolvimento social e económico dos países. O serviço postal facilita a comunicação e ligação entre pessoas e comércio por todo o mundo. Muitas vezes, os Correios são o único prestador de serviços públicos em regiões remotas. Em Portugal, a carta de Correio Mor, com a data do ano de 1520, é o mais antigo documento dos Correios Públicos de que há conhecimento. Neste Dia Mundial dos Correios, honra o serviço que aproxima as pessoas todos os dias. Agradecemos o serviço dos nossos carteiros. Um feliz Dia Mundial dos Correios. Vamos ouvir Postal dos Correios pelo projeto Rio Grande.

Augusto Canário e amigo Jake Senna. A seguir é a Helena Correia, acompanhada por José Malhoa, com a canção Enfermeira Top.

A enfermeira top Helena Correia, acompanhada por José Malhoa. Agora Carla Blondi, água mole, pedra dura.

0: Carla Blonde, 9 horas 29 minutos de manhã, cá na Califórnia. Estamos a apresentar o programa Discos Pedidos da Saudade, um programa que é realizado de segunda a sexta-feira, das 9 às 10 da manhã, das 4 às 5 da tarde, nos Açores, um simultâneo entre a Rádio Lumena, nas belas Ilhas de São Jorge, e as rádios do Grupo Batista Vieira, na Califórnia, KLBS 1330 AM Los Banos e KSQQ FM2. Em São José. Agradecemos a sua companhia e participação e continuamos a convidar os nossos ouvintes de perto e de longe a fazerem o seu pedido ou dedicatória. Se estão a escutar-nos em qualquer ilha dos Açores, podem telefonar diretamente para a Rádio Lumena 295-412-575, 295-412-575. O nosso número daqui da KLBS em Los Banos é 209-826-4996. 209-826-4996. Também pode participar através da internet. Visite a nossa página klbs.com e deixe a sua mensagem na secção de pedidos e dedicatórias. Continuação de uma boa sexta-feira para si. Bom trabalho, boa viagem, um feliz fim de semana. E agora vamos ficar com uma cantiga ao desafio. Este pedido vem da senhora Albertina Vieira de Turlock. Vamos então ficar com o desafio dedicado à Ilha Terceira. É com Turlu e Charrua. Este trabalho foi gravado em 1975. Estão acompanhados à guitarra por António Amaro, à viola por António Melo. Tem cerca de 20 minutos.
1: Dedicatória. A presente gravação sentimental que vai ouvir-se é totalmente dedicada à linda, histórica e heroica Terceira de Jesus, de Milhares, dos Amores, Coração dos Açores e a todo o seu bom festeiro, honrado, hospitaleiro e amigo povo, pelo casal Terruxa Rua, que tiveram a ditosa graça de lá nascerem, rogando ardentemente a Deus que lhes conceda também a graça de lá morrerem, para que assim possam realizar o seu maior desejo presente. Pedimos antecipadamente perdão para as frequentes faltas que a presente gravação contém, agradecendo do fundo das nossas almas a todos que se dignarem concedê-lo a Maria Angelina de Sousa Turlu e a José de Sousa Brasil de Charrua, terceirense. Tomam parte na presente gravação os distintos e exímios tocadores, Sr. António Amaro à guitarra e Sr. António Melo à viola, micalhenses.

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Waterloo is a rua ao desafio. Este foi um pedido de Albertina Vieira de Turlock. Esta cantiga ao desafio foi fundada em 1975. Estavam acompanhados à guitarra por António Amaro, à viola por António Melo. Maria Angelina de Sousa, mais conhecida por Turlu, nasceu a 5 de novembro de 1907 na Canada Francesa, freguesia de São Mateus, Ilha Terceira. Começou a ter vocação para o improviso desde criança, já com a idade de 7 anos. A partir dos 15 anos já era considerada a maior artista de sempre. O seu marido, José de Sousa Brasil, mais conhecido por Charrua, nasceu a 24 de junho de 1910, na Ribeira do Moro, freguesia das Cinco Ribeiras, Ilha Terceira. Começou a cantar o improviso com 18 anos de idade. São considerados os maiores improvisadores das cantorias de sempre. E a seguir é Marco Paulo, Nosso Senhor, uma dedicatória de Fátima Ávila de Atwater, para desejar um feliz fim de semana a toda a sua família e amizades nos Açores e cá na Califórnia.

Marco Paulo, Nossa Senhora, uma dedicatória de Fátima Ávila de Atwater para desejar um feliz fim de semana a toda a sua família e amizades nos Açores e cá na Califórnia. Chegamos ao final do nosso programa Discos Pedidos da Saudade de sexta-feira, dia 9 de outubro de 2026. Agradecemos a companhia de todos, agradecemos a participação de todos. Deixamos aqui o convite para regressar em segunda-feira para mais um programa em simultâneo com a Rádio Lumena, nas belas Ilhas de São Jorge e as rádios do Grupo Batista Vieira, na Califórnia, KLBS 1330 em Los Banos e KSQQ FM 2 em São José. As nossas saudações, o nosso convite vai também para os ouvintes que nos acompanham por esse mundo fora através da internet em klbs.com e ksqq.com. Já sabes, está a escutar-nos em qualquer ilha dos Açores.

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1: Interna. O superintendente Pedro Moura era até agora coordenador-geral da Unidade de Coordenação de Fronteiras e Estrangeiros do Sistema de Segurança Interna. A FENPROF apresentou esta tarde uma queixa-crime na Procuradoria-Geral da República contra o Ministro da Educação. A queixa é formalizada justamente 2 semanas depois de Fernando Alexandre ter acusado a estrutura sindical de professores de tudo ter feito para que o processo de classificação dos exames corresse mal. Francisco Gonçalves, secretário-geral da FENPROF, defende que o Ministro tem de provar o que disse.
2: Nós fomos entregar uma queixa, portanto, contra o Ministro da Educação por ofensa à pessoa coletiva. E porquê é que o fizemos? Fizemos porque o Ministro fez as declarações que fez, dando nota que a FENPROF tudo tinha feito para que os exames corressem mal. Portanto, o que pretendemos é que o Ministro prove aquilo que afirmou. Nós o que pretendemos é que o bom nome da Federação seja reposto.
1: Francisco Gonçalves, em declarações à jornalista Fátima Casanova, a FENPROF reage às acusações do Ministro da Educação com queixa-crime na Procuradoria-Geral da República. Contra o descongelamento das propinas, estudantes anunciam manifestação. O protesto foi convocado por diversas associações de estudantes de várias faculdades da Universidade de Lisboa, Universidade Nova e Escola Superior de Música. Os estudantes vão manifestar-se frente à sede do Governo no próximo dia 21. Por outras razões, também os sindicatos de professores anunciam uma manifestação frente ao Ministério do Trabalho no dia 6 de novembro, em causa o que dizem ser a alteração do cálculo da pensão feita pela Caixa Geral de Aposentações. Nos últimos dias ficámos a saber que cerca de 3 mil pensionistas teriam de devolver o valor pago a mais desde maio. Mais de

0: 50% dos imigrantes de fora da União Europeia têm qualificações a mais para as funções que desempenham em Portugal. Os processos de reconhecimento das suas habilitações são morosos e podem custar milhares de euros. São dados do estudo Emprego de Imigrantes, Portugal no contexto europeu, divulgado hoje pelo Observatório das Migrações. À Renascença, Pedro Góis, diretor deste organismo, defende que perante este cenário se cria uma agência que trate exclusivamente destes casos.
1: Não há nenhum organismo do Estado que centralize estas dinâmicas, ela está dispersa por vários ministérios, várias secretarias de Estado, depois várias direções gerais e até instituições como as universidades, em que são cada uma delas autónoma em relação às decisões que toma, e por isso, como recomendação genérica, defendemos que deveria ser criado algum tipo de estrutura, uma agência, que funcionasse durante o tempo que fosse necessário para resolver este passivo que está aqui neste grupo de migrantes que chegam a Portugal. E, entretanto, que pudéssemos definir um plano para o futuro e perceber como é que isto pode ser feito de uma forma mais célere.
0: Pedro Góis, diretor do Observatório das Migrações, ouvido pela jornalista Ana Catarina André. A Associação Empresarial de Portugal diz que a proposta de orçamento do Estado para 2027 fica aquém do que o país precisa. Luís Miguel Ribeiro diz que, mesmo indo na direção certa, há pontos que podiam ser melhorados no orçamento, como a redução da despesa pública causada pela falta de eficiência do Estado. O presidente da Associação Empresarial de Portugal sugere ainda uma redução mais acelerada do IRC e medidas fiscais que incentivem a aplicação de lucros das empresas.
2: Diminuição mais acelerada do IRC, a isenção do imposto de selo no financiamento empresarial, que não faz sentido nenhum, e também nós temos que cada vez mais estimular as empresas a reforçar os capitais próprios por via da aplicação dos seus lucros, e por isso isso deve ter também naturalmente um estímulo e um incentivo fiscal para que isso aconteça.
0: Luís Miguel Ribeiro, ouvido pelo jornalista João Maldonado.
3: E a Ordem dos Médicos diz que é gravíssimo que enfermeiros estejam a dar formação em ecografia obstétrica avançada sem terem competência para o fazerem. Em causa, um curso da Clínica Razão de Ser em Paredes, que vai ter lugar já no próximo mês de dezembro.
0: Um curso que, segundo está anunciado, terá uma parte online e outra presencial e vai ser dado por 7 enfermeiras que são apresentadas como formadoras com experiência e conhecimento. Luís Cunha Ribeiro, coordenador do Observatório do Ato Médico da Ordem dos Médicos, diz que é gravíssimo porque é uma situação que põe em risco a segurança das utentes e por isso defende medidas para que estas situações sejam travadas de vez.
4: Portugal tem que começar a pensar de forma muito clara relativamente àquilo que quer em termos de saúde. Nós não podemos ter formações para pessoas que não têm competência para fazer essas mesmas formações. Estes cursos são, nomeadamente, um curso de ecografia obstétrica, que é uma competência da Ordem dos Médicos, que nem todos os ginecologistas obstetras têm a capacidade para ter essa competência. Fazer isto como um curso banal para enfermeiros é estarmos fora de contexto.
0: Mas não é ilegal.
4: É utilizar as linhas cinzentas da legislação. As pessoas podem aprender tudo aquilo que entenderem. Se forem a aplicar, então aí a lei da usurpação de funções ou até a lei que está associada àquilo que é a responsabilidade civil e criminal das profissões entrará em vigor. Repare, estes cursos podem haver online, podem haver noutros países e estamos num mundo globalizado em que estes cursos existem, em plataformas multimédia de vários países, etc, etc, estes e outros. Temos é que começar a pensar o que é que nós queremos como país. Se queremos que haja pessoas sem preparação, sem competência, a fazer atos que são claramente, potencialmente graves para o doente.
0: E acaba por ser perigoso, não é? Porque a pessoa acha, depois, se consultar um destes profissionais, que de facto a pessoa tem a formação adequada para o dito procedimento.
4: Sim, e nós estamos num país em que os brandos costumes fazem com que existam brandas estruturas de penalização, que exista uma branda justiça e que as pessoas possam perceber que a ilegalidade resulta. Falando nesta área, mas na área da estética ou outra, as pessoas não se importam de pagar uma multa ou de levar uma palmada nas mãos, porque sabem que aquilo lhes compensa economicamente, mesmo estando a enganar as pessoas, mesmo estando a usurpar funções. É fundamental a definição do ato médico. Há atos que são partilhados, mas há atos que não devem estar nas mãos de pessoas que não têm competência absolutamente nenhuma para os fazer, com riscos altamente importantes para a população.
0: Contactada pela Renascença, a entidade reguladora da saúde diz que não tem competência para avaliar conteúdos programáticos de ações de formação na área da saúde, nem a qualidade dos mesmos. Já a Inspeção-Geral das Atividades em Saúde, a IGAS, não respondeu em tempo útil às questões colocadas pela Renascença. Para a semana, vamos ter um novo aumento do preço dos combustíveis. No caso da gasolina, vai ficar mais cara 4 cêntimos e meio por litro. O gasóleo desce meio cêntimo, portanto, é uma boa notícia, muito pequenina. De acordo com a Associação de Revendedores, é já o preço final, a contar com o diferencial de acerto do ISP.
3: Meu Deus. O que é que podemos dizer sobre isto?
5: Lembra-se dos tempos em que chamávamos ao azeite o ar líquido.
0: Temos agora que mudar. Passou a ser a gasolina.
3: Sim. Está na altura de trocar. Obrigada, Anabela, e até já.
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0: A Bola Branca com o Rui Viegas, boa tarde. O que é que há a destacar?
1: Olá Inês, boa tarde. Ainda não saiu o castigo para Ronaldo, mas o Conselho de Disciplina já falou. Nesta Bola Branca também o regresso do campeonato. Sporting sob pressão esta noite em Braga.
0: Está no ar então a Bola Branca com o Rui Viegas.
1: Olá, boa tarde a todos. Já vamos à Pedreira para lançarmos o Braga Sporting desta noite. Por agora, o castigo que se esperava para Cristiano Ronaldo ainda não saiu depois de o jogador ter abandonado a seleção. O Conselho de Disciplina da Federação reuniu-se esta tarde, mas até ao momento apenas deu conta das decisões sobre outros casos de CR7 nada. Para o comentador da Renascença, Francisco Guimarães, estamos perante um contexto que tem um objetivo: voltar a trazer Ronaldo para a seleção das esquinas.
2: Tem havido um esforço público e um consenso para que Ronaldo possa ser reintegrado na seleção nacional. Desde o facto dele ter aberto a possibilidade no seu comunicado de uma punição, até às declarações de Pedro Proença antes do comunicado sair, e também as próprias críticas das pessoas que antes falavam muito mal do que Cristiano Ronaldo fez e uns dias depois passaram a dizer que o comunicado era um ato bastante diplomático. Mas tenho muitas dúvidas que seja um castigo severo e também tenho algumas dúvidas, algumas inquietações sobre a maneira como Jorge Jesus pode acolher esta possibilidade de reintegração do jogador.
1: E recordo, uma vez mais, o Conselho de Disciplina Federativo não menciona Ronaldo após a sua reunião de hoje. Entretanto, a Cristiano Ronaldo voltará esta noite à competição a partir das 7, na 8ª jornada da Liga Saudita, frente ao Diriyah de Bruno Lage. Em silêncio sobre os últimos desenvolvimentos, continua Pedro Proença, que amanhã à tarde tem presença anunciada na inauguração da segunda fase do novo centro de formação da Associação de Futebol do Porto. Pressão sobre o Sporting e sobre Rui Borges na visita a Braga. A 6 pontos do líder do campeonato Porto, os Leões regressam à Primeira Liga esta noite às 8:15, não utilizado na paragem para as seleções e ainda tema de conversa, Inácio vai ser titular. Já Suárez, Zalazar e Maxi em simultâneo são dúvidas. Do lado minhoto, só Niakate é baixa. O lançamento da partida com o comentador da Renascença, José Nuno Azevedo.
3: Jogo de alta tensão na Pedreira. Empatar poderá ser mal para os dois. Espero um Braga igual a si próprio, com muito tempo para poder preparar esta partida, porque foram poucos os jogadores que estiveram ausentes. Olhando para o Sporting, alguma incógnita em relação àquilo que é a capacidade e a frescura dos jogadores que estiveram ausentes, uns por competição, outros por falta dela, o caso de Gonçalo Inácio. Se for desbloqueado cedo em termos de resultado, pode-se assistir hoje a um grande espetáculo.
1: Braga Sporting, relato de Luís Aresta, reportagem de Cristina Barbosa, VAR Bola Branca, Tiago Rocha e cuidados técnicos na Pedreira de José Luís Moreira. A emissão especial de Bola Branca começa às 20:05, também no YouTube. Esta 8ª ronda da Primeira Liga dá o pontapé de saída dentro de minutos, às 18:45, com um derby do Minho, Moreirense Gil Vicente. E ainda do Sporting, mesmo sem mencionar o nome do clube, o primeiro-ministro Luís Montenegro usou hoje o Sporting como metáfora e como piada para avisar os críticos do seu governo. Foi durante o debate quinzenal e causou burburinho assim no Parlamento.
4: Lembram-se de alguns anos quando uma determinada coletividade não atingia os seus objetivos, dizia sempre para o ano é que vai ser. E pronto, e as coisas foram correndo. As coisas foram correndo e passado muito tempo lá aconteceu, mas foi muito tempo.
1: O chefe do Executivo, Luís Montenegro, foi uma paragem internacional benéfica para o Marítimo.
5: Agora temos quase todos os jogadores bem fisicamente. Alguns jogadores tiveram problemas nas últimas semanas antes da paragem, por isso também foi importante. Também foi importante para os jogadores que entraram mais tarde no plantel, foi importante para fazer os jogos treinos.
1: O reconhecimento do treinador do Marítimo, Michel van der Gaag, na projeção hoje de um jogo com o Futebol Clube do Porto, amanhã nos Barreiros, que não deixa de ser complicadíssimo para a sua equipa. Os galões dos dragões falam por eles, diz van der Gaag.
5: Porto é forte, foi atual campeão aqui em Portugal, ainda não perdeu nenhum ponto no campeonato, por isso também é uma equipa com muita qualidade, com uma equipa que nós estamos a ver é muito consistente nas todas as coisas que a equipa está a fazer. contra equipas grandes, mas também contra equipas com objetivos diferentes.
1: Antes, Francesco Farioli deixou um aviso sobre o palco do encontro de amanhã no Funchal.
6: O relvado é um tema que foi levantado várias vezes. Espero que nesta pausa de seleções tenham feito os possíveis para preservar o relvado. Espero que o campo esteja em condições, mas mesmo que não esteja, não há desculpas.
1: Preocupação manifestada na antevisão de hoje por parte do treinador do Futebol Clube do Porto sobre este embate com o Marítimo.
6: É uma equipa que historicamente gerou sempre bastante saridos para o Futebol Clube do Porto. As estatísticas dizem que é o quarto campo fora onde é mais difícil vencer. Por isso mesmo vai ser um jogo muito duro.
1: Chris Smalling foi chamado em estreia no campeonato depois de já ter estado no particular da Corunha. O técnico do Futebol Clube do Porto que falou igualmente do central inglês.
6: Sentimos que era importante ter um jogador com certas características, um jogador experiente para ajudar a equipa a manter-se forte ao longo da temporada. Com o Chris Smalling, o nosso lote de centrais fica agora mais completo.
1: O técnico do Porto, Francesco Farioli, Martim Fernandes, Fofana e Gabri Veiga já treinaram sem limitações e viajaram para a Madeira. O Marítimo Porto está marcado para amanhã às 6 da tarde, a seguir às 8:30 da noite, Académico de Viseu Estoril e também Casa Pia Santa Clara, que estava inicialmente agendado para às 3:30 da tarde, mas que muda de hora devido ao cancelamento do voo que transportaria os açorianos para o continente, o que só acontecerá na próxima madrugada. Na segunda Liga Portuguesa, já está em andamento a jornada 7 na casa do vice-líder, que à condição pode apanhar o Lusitânia de Lourosa na frente. Mas nesta altura o Penafiel perde com 21 minutos de jogo frente ao Aves por 2-0. A ronda continua amanhã com os encontros Tondela-Torriense, Amarante-Portimonense, Leixões-Porto B e Vizela-Sporting B. Lá fora, na Turquia, Vincenzo Montella já não é o selecionador. O técnico italiano deixa o cargo após 4 anos à frente da equipa nacional turca. Em Itália é oficial Nico González, extremo internacional argentino, renova com a Juventus até 2030. E Johan Gudmundsson, por sua vez, anunciou o fim da carreira profissional de futebolista. O antigo internacional islandês tem 35 anos. 7 da tarde, Irlanda do Norte. Já falta pouco para a seleção feminina começar o ataque ao Mundial do Brasil na primeira partida do play-off de acesso. Segunda mão na próxima terça-feira, às 19:15, em Portimão. Voltamos depois das 8 com o Braga Sporting. Até lá, para todos, muito boa tarde.
0: Foi esta a Bola Branca com o Rui Viegas, aqui na Renascença.
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3: Feel My Love de Take That com Michael Patrick Kelly.

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1: Na vida existem dois tipos de dores. 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
4: O último sinal foram 18 horas.
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9: A Associação Humanitária dos Bombeiros Voluntários de Velas assinalou a 5 de outubro o seu 48º aniversário, num dia em que se assinalou igualmente o Dia Municipal do Bombeiro. Um momento de homenagem à dedicação, coragem e espírito de missão dos homens e mulheres que, ao longo de quase meio século, têm servido a população do Conselho de Velas, em especial, mas também na Ilha de São Jorge. Falando na cerimónia, o comandante da corporação, António Pina, destacou a evolução registada pelo Corpo de Bombeiros nos últimos meses, sublinhando o reforço da formação, a modernização de procedimentos e a crescente capacidade operacional da corporação.
10: Assistimos a uma evolução assinalável do nosso Corpo de Bombeiros. Não nos acomodámos perante as exigências crescentes. Reforçámos a formação contínua dos nossos homens e mulheres, otimizámos a nossa capacidade de resposta operacional e modernizámos processos internos. Cada hora de treino, cada missão cumprida e cada vida ou património salvaguardado reflete uma equipa mais coesa, mais bem preparada e mais resiliente do que nunca. Esta evolução só foi possível porque não caminhamos sozinhos. O investimento feito na nossa capacitação, o diálogo aberto e a sensibilidade demonstrada por com as nossas necessidades vitais foram determinantes para alcançar os resultados que hoje celebramos. Olhando para o futuro, o nosso compromisso permanece inabalável, mas a missão exige que continuemos a evoluir juntos. Do município, esperamos que esta parceria estratégica continue a fortalecer-se. Perspectivamos um futuro focado na renovação e na modernização contínua dos nossos equipamentos, frota e na melhoria de infraestruturas de apoio e no reforço de políticas municipais que valorizem o voluntariado e o estatuto do bombeiro. Investir no Corpo de Bombeiros é, na sua essência, investir na segurança e no bem-estar do futuro de todos os nossos munícipes.
9: Por sua vez, o presidente da direção da Associação Humanitária dos Bombeiros Voluntários de Velas, José Jorge Betancourt, evocou os 48 anos de história da instituição, prestando homenagem a todos os bombeiros, dirigentes e colaboradores que ajudaram a construir o percurso da associação.
11: 48 anos de história, 48 anos de serviço à comunidade. 48 anos de homens e mulheres que disseram sim ao voluntariado, ao sacrifício e à noção de ajudar o próximo. Esta associação não se constrói apenas com paredes, viaturas e equipamentos. Constrói-se com pessoas, com bombeiros que deram o seu tempo, as suas noites, os seus fins de semana e muitas vezes nomeadamente importantes nas suas próprias vidas familiares. A todos aqueles que ao longo destes 48 anos fizeram parte desta casa, bombeiros, comandantes e dirigentes, deixamos hoje o nosso profundo agradecimento. Ser bombeiro é muito mais do que vestir uma farda. É estar disponível quando os outros precisam, é entrar quando outros querem.

0: Querem sair, é combater um incêndio, é socorrer um ferido, é confortar uma família, é muitas vezes chegar sem saber o que vamos encontrar e ficar até o fim. O nosso lema é simples: vida por vida.
1: O presidente da Direção dos Bombeiros de Velas aproveitou para falar do futuro e recordar o que ainda é necessário fazer na cooperação.
0: E é precisamente pensando no futuro que esta direção tem definido alguns novos objetivos. Entre eles, a colocação de um novo teto nas nossas instalações e a melhoria das nossas garagens. Não falamos apenas em obras. Falamos de melhoria das condições para os nossos bombeiros. Falamos de proteger os nossos equipamentos. Falamos em melhorar as condições para as nossas viaturas e para a nossa operacionalidade. Queremos uma casa mais segura, mais funcional e mais preparada para o futuro. E estamos determinados a considerar esse objetivo.
1: Durante a cerimónia foi igualmente apresentada uma mensagem da Federação de Bombeiros na região autónoma dos Açores, que enalteceu o contributo da Associação Humanitária dos Bombeiros Voluntários de Velas para o fortalecimento do sistema de proteção e socorro na região, reconhecendo décadas de serviço pautadas pela dedicação e proximidade às comunidades. A Presidente da Câmara Municipal de Velas, Catarina Cabeceiras, destacou a importância do Dia Municipal do Bombeiro como forma de reconhecer publicamente o papel essencial dos bombeiros voluntários na segurança e bem-estar da população.
2: É o dia de reconhecer toda a vossa entrega, todo o vosso trabalho diário, 24 horas, por esta comunidade. Sem dúvida que este reconhecimento do Dia Municipal dos Bombeiros é um dia exatamente para reconhecer, para agradecer, para homenagear todos vocês. Mas também de lembrar à nossa comunidade, aos nossos munícipes, a importância que os bombeiros têm na vida diária do nosso concelho, no socorro à população, naquilo que muitas vezes, infelizmente, pode ficar esquecido e só nos lembramos no momento da aflição. Mas não, é uma importância diária de todos os dias e hoje é o dia de reconhecê-lo. É o dia também de felicitar a Associação Humanitária de Bombeiros Voluntários das Velas pelo seu 48º aniversário, uma cooperação que honra diariamente também aquilo que foi o compromisso de termos uma instituição mais organizada a proteger as vidas do nosso concelho. Mas sem dúvida que hoje também é o dia de olhar e da instituição olhar o seu futuro. Um futuro com muitos, muitos desafios, é verdade. Um futuro que deve ser olhado com responsabilidade, mas também com ambição de querer fazer mais e melhor e de manter esta instituição única, unida, pronta a querer prestar e proporcionar aos seus bombeiros o melhor que poderá proporcionar. E por isso esta dinâmica que é necessário impor, é claro que também é importante criar as melhores condições e por isso o município também está sempre comprometido em manifestar hoje aqui esse nosso compromisso de mantermos sempre uma colaboração ativa, comprometida, dinâmica naquilo que é o apoio a esta instituição e daquilo que nos é possível proporcionar, quer à associação, quer também aos nossos bombeiros, mas é importante também manter esta dinâmica porque as infraestruturas são importantes, é certo, mas as pessoas, sem dúvida, que acabam por ser o mais importante para manter as nossas instituições vivas, dinâmicas, participativas.
1: Ao longo da sessão foram várias as referências ao papel das famílias dos bombeiros, cujo apoio é considerado indispensável para o desempenho desta missão de serviço público, frequentemente marcada pela disponibilidade permanente e pelo sacrifício pessoal. Quanto à informação, ficamos por aqui. Já sabe que estas e outras notícias estão em radiolumena.com.
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Bem-vindos à Máquina do Tempo, o programa que o leva a viajar pela música que marcou as gerações. Apertem os cintos porque vamos recuar aos finais dos anos 80, atravessar os ritmos inesquecíveis dos anos 90 e chegar às batidas que marcaram os anos 2000. Aqui, cada canção é uma memória, cada acorde é uma viagem. 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

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Está a sintonizar a Máquina do Tempo na Rádio Lubena, seu ponto de encontro musical das 18 às 19, de terça à sexta-feira. Obrigado pela companhia. Prepare-se para continuar a viagem pelos sons inesquecíveis dos anos 80, 90 e 2000 e partilhe connosco as suas histórias e pedidos, porque esta é a sua rádio. 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

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Prepare-se para recordar os grandes sucessos do final dos anos 80, dançar ao ritmo eletrizante dos 90 e vibrar com hits inesquecíveis dos anos 2000. 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

E por aqui seguimos juntos, mergulhados nesta viagem musical. Obrigado por estar desse lado, a partilhar bons momentos com a máquina do tempo. Fique connosco, porque ainda há muitos sucessos incríveis para recordar.

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2: São 19 horas.
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2: Phil Collins revelou ter feito as pazes com Paul McCartney após ter estado vários anos de costas voltadas com o antigo Beatle. O músico que está prestes a entrar no Rock and Roll Hall of Fame pela segunda vez, após tê-lo feito com os Genesis, deu uma entrevista a Piers Morgan na qual garantiu estar tudo sanado entre si e McCartney. A desavença entre os dois músicos remonta ao início deste século, quando ambos participaram nas celebrações do Jubileu de Ouro da Rainha Isabel II. Tinha uma edição rara de uma biografia dos Beatles escrita por Hunter Davis e levei-a para os ensaios para que o Paul a assinasse. Pedi-lhe e ele acedeu, mas acrescentou: "O nosso filhozinho é um grande fã dos Beatles." Talvez não o tenha querido dizer desta forma, mas achei um idiota, senti que ele me tinha tratado de forma condescendente. E escrevi isso na minha própria biografia. Há um mês ou dois disse-lhe que lamentava ter dito aquilo, pelo que pedi desculpa e fizemos as pazes. Dave Grohl viveu na passada sexta-feira um sonho de menino. Foi convidado a subir ao palco para tocar com os AC/DC. O líder dos Foo Fighters, que se encarregaram da primeira parte do espetáculo no estádio MetLife em Nova Jersey, foi convidado especial da banda australiana interpretando Highway to Hell. Durante o concerto da sua própria banda, Grohl recordou quando tinha 11 anos e viu o filme concerto dos AC/DC Let There Be Rock. Com aquela idade, não sabia que o rock podia ser assim. Não sabia que podia ser suor, sangue e lágrimas e toda a energia que tens. Sean Diddy Combs está de volta à cela solitária da prisão federal Fort Dix City, Nova Jersey, onde está a cumprir uma pena de 4 anos e 2 meses por transporte para fins de prostituição. A notícia, avançada pelo site TMZ, chega depois de uma reportagem da NBC News ter dado conta do tratamento VIP que estaria a ter no estabelecimento prisional. Segundo a referida reportagem, o rapper e empresário norte-americano teria direito a massagens, refeições especiais, bebidas contrabandeadas por guardas prisionais, acesso a um telemóvel e as tarefas que lhe competiriam estariam a ser realizadas por outros prisioneiros. O regresso à solitária será um procedimento normal durante investigações internas. Não é normal veres este tipo de coisas na prisão. É cena a rico. Parece uma loucura, mas é o Diddy, terá dito uma das testemunhas à NBC.
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2: 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Reis do Rock. Em todo o Reis do Rock, sejam todos muito bem-vindos. Espero que estejam bem preparados para mais 60 minutos de boa música que percorre o nosso planeta, o planeta das grandes estrelas do rock and roll. Abertura para esta edição, Stranged, é uma canção da banda norte-americana hard rock Guns N' Roses, lançada no álbum User Illusion 2. É o quarto da banda. Composta por Axl Rose Slash, que não recebeu crédito pela composição na guitarra e apenas um agradecimento do vocalista, como já era habitual. É baseado na história do conturbado relacionamento de Rose com a sua esposa, Erin Everly. O hard rock, o rock progressivo e, quiçá, o heavy metal dos Guns N' Roses. Para ouvir.
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de Unforgiven. É uma power ballad da banda dos Estados Unidos de heavy metal Metallica. Foi o segundo single do seu auto-intitulado Metallica, também conhecido como Black Album, lançado nos Estados Unidos pela Elektra Records em 28 de outubro de 1991. Embora seja uma das faixas com o andamento mais lento do álbum, a sua progressão harmónica faz dela uma das músicas mais pesadas do disco. A música trata o tema da luta de um indivíduo contra aqueles que o subjugam. U2 em antena.

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0: With or Without You, canção dos irlandeses U2. Esta é a terceira faixa e primeiro single do álbum de Joshua Tree, lançado a 1 de março de 1987. Alcançou o top da Billboard Hot 100 dos Estados Unidos durante 3 semanas. Esta é uma canção que recebeu aclamação universal da crítica. E depois, os britânicos de rock alternativo The Verve. Esta é a faixa principal do terceiro álbum de estúdio, Urban Hymns, em 1997. É baseado num sample do cover orquestral de Andrew Loog Oldham, da música dos Rolling Stones, The Last Time, e envolveu alguma controvérsia legal em torno de uma acusação de plágio. Como resultado, Mick Jagger e Keith Richards foram adicionados aos créditos da composição. Richard Ashcroft.
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Snow, Hey Ho, Red Hot and Chili Peppers, do álbum duplo de 2006, Stadium Arcadian. E ainda, de Nova York, dos Estados Unidos, o rock alternativo, o indie rock, o art rock das Yeah. Composta pela vocalista Karen Ho, o guitarrista Nick Zinner e a baterista Brian Chase, a música é uma mistura de elementos retro com guitarras ao estilo do punk rock.

Mais duas no Reis do Rock. Primeiro de Las Vegas, do Nevada, o rock alternativo post-punk Revival e o indie rock dos The Killers. Formados em 2001, a banda de Brandon Flowers. Esta é uma banda que, em fevereiro de 2013, ganhou o prémio de melhor artista internacional no New Music Express Awards. Depois, a banda de Dexter Holanda. Os Offspring vêm do punk rock de Garden Grove, na Califórnia, formados em 1984. Em 1998, os Offspring lançaram a Americana. Três dos singles do álbum, Pretty Fly for a White Guy, Why Don't You Get a Job e Kids Aren't Alright, aquela que acabamos de ouvir, tornaram-se os maiores sucessos da banda e fizeram do álbum o auge da popularidade no mainstream dos Offspring. É caso para dizer that's all, folks. Fim da hora do Reis do Rock aqui na sua estação de rádio favorita. Um abraço para toda essa gente que está espalhada pela internet a ouvir o Reis do Rock também. Forte abraço para todos. Até para a semana. 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
4: Ah, pois é, na semana 40 do ano de 2026, o Top 5 da RL Açores apresenta duas novas entradas e algumas mexidas aqui na tabela que vão valer a pena ficar desse lado para perceber quais são as músicas que entraram, quais são as músicas que saíram, quais as que mexeram na tabela, e foram algumas. Portanto, foram vocês que ditaram os 5 mais desta semana, como sempre, e já sabe como pode fazer isso. É muito simples. Basta, no final do programa, aceder ao link que é publicado no Facebook da Rádio Lumena ou através do mesmo link que é publicado no grupo Heartbeat Music RL Açores. E votar nas 5 opções de música que vocês acham que deveria estar no nosso Top 5. Selecionam 5 músicas da listagem de 20 que lá tem para fazer parte das escolhas da semana, as vossas escolhas. Caso por lá não esteja a música que vocês gostariam de ouvir na nossa tabela, é muito simples, basta adicionar mais uma música, mais uma opção na lista e ela passará a também fazer parte da votação. Muito importante é não existir mais do que uma música por artista a votação na nossa listagem. Caso seja introduzida uma segunda música ou mais do mesmo artista, serão anuladas as últimas introduzidas. Isto porque, para evitarmos termos uma tabela maioritariamente de um único artista. Isso já aconteceu e, portanto, colocámos esta regra para evitar que isto aconteça mais vezes e para dar mais oportunidade a outros artistas de entrarem na nossa tabela do Top 5. Já são poucos lugares e, se forem a mesma pessoa a ocupar os lugares todos, é um bocadinho improvável, não é? E pouco bonito para com os outros artistas. Por isso, obrigada, desde já, a todos aqueles que votam todas as semanas na nossa tabela e continuem assim, porque sem vocês isto não seria possível. Obrigada mesmo do fundo do coração. Estes são 3 anos de top. Encalha-nos a semana 40 do ano de 2026 para comemorar. E em estilo de comemoração, entram duas músicas na tabela. Vocês decidiram que a tabela deveria ser renovada a este ponto. E a primeira nova entrada vai direta para o número 5. É a última, aliás, é uma das últimas, não a última, mas uma das últimas músicas dos Take That. E esta em parceria com Michael Patrick Kelly. Chama-se Feel My Love e entra diretamente para o número 5 do top.

Feel My Love dos Take That com Michael Patrick Kelly, assim eu é, a entrar diretamente para o número 1, aliás, número 5 da tabela do top 5 da RL Açores. A nova entrada seguinte é exatamente a seguir, é para o número 4. E no número 4 encontramos a nova entrada relativa ao último single de Salvador Sobral, ele que se junta ao grandioso Ney Matogrosso, não tão grande quanto o nosso Salvador, mas também muito grande o Ney Matogrosso. São dois grandes, o Ney Matogrosso e Salvador Sobral, com este Bam Bam, esta semana a entrada direta para o número 4. Primeira semana na tabela. Meu coração.

Bam de Ney Matogrosso com Salvador de Sobral. São dois grandes senhores da música internacional juntos. Dá este sucesso diretamente para o número 4 da nossa tabela. Obrigada a quem votou e colocou estas duas novas entradas na nossa tabela. A primeira dos Take That com o Michael Patrick. E agora estava Kelly, exatamente. E esta do Ney Matogrosso e do Salvador de Sobral. Quanto ao número 3, contamos com a manutenção dos excesso. Contabilizam esta semana 40 semanas na tabela. E esta semana a manterem-se então no número 3 do nosso top. Com Eu Vou Estar Aqui. Aqui estão os excesso.

40 semanas na tabela, assim contabilizam os excessos com este eu vou estar aqui. Esta semana manter-se no número 3 do nosso top, bem a meio. Quanto à vice-liderança, o número 2, esta semana cabe a uma subida de 3 posições na tabela. Ah, pois é, vocês decidiram que ele voava desde o 5º lugar até ao 2º. Eles são os À Toa e os Dama. O tema chama-se 112. Esta semana sobe 3 posições na tabela. Andam por cá 4 semanas.

0: À toa e dama com 112 e esta semana a subir em 3 posições na tabela, ocupando agora o número 2 do nosso top. Quanto à liderança, essa mantém-se com os The Boys of the Bands, eles que já foram convidados no Conversas com Essência Musical há relativamente pouco tempo. Não foi assim há muito e andam por cá há 15 semanas com este Até ao Fim. Até ao Fim, The Boys of the Bands, na liderança do Top 5 da RL.
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2: Boa noite, são 22 horas.
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1: 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Boa noite, são 23 horas.
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3: E é para vos tornar esta noite mais agradável que aqui estamos com a vossa playlist Reflexos até à meia-noite.

Se só agora que iniciou esta viagem noite dentro connosco, na antena da RL Açores, convosco está Alexandre Alvaraz e Playlist Reflexos. Onde é que eu já vi este?

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Espero que estejam a gostar nesta noite. Na seleção que está a ser apresentada, convosco está Reflexos na IRL Açores.

só agora que iniciou esta viagem noite dentro connosco, na antena da RL Açores. Convosco está Alexandre Alvaraz e Playlist Reflexos.

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2: Boa noite, são 0 horas.
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